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6: 1:31.

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0: 21 graus.
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0: 20 graus. 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
6: 20 graus.
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bem-vindos ao programa da manhã aqui na Benedita FM, a sua rádio, a sua música. Eu sou a Paula Delgado, faço-lhe companhia até às 11 da manhã. Daqui a pouco irei disponibilizar a linha telefónica para que você possa escolher um dos temas da última hora, entre as 10 e as 11, a hora é de discos pedidos. É você quem escolhe a música que roda por aqui à velocidade de 88.1. Mas isso é mais daqui a pouco. Dizer-lhe que iniciamos com o conjunto Maria Albertina e este é Portugal. Agora vamos também ter o conjunto António Mafra com o tema Sete e Pico e ainda o conjunto Típico Esperança com Saudade, Leve Saudade. Bom dia, bom fim de semana!

Segue a música ainda para dançar. Vem por aí os Toca e Dança com o Malhão Rodado e também a Dança do Malhão com o Il Solto. E a partir de agora pode marcar o nosso número de telefone para pedir a sua música que vai escutar entre as 10 e as 11 da manhã. Tenha um ótimo sábado, um excelente fim de semana.

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Cristiana sai companhia, Malhão agarradinho, agora vem por aí o Malhão que vira com Vítor Rodrigues, depois temos os sons do Minho, porque o Malhão é que nos faz dançar, e ainda Augusto Canário e amigos, o Malhão é português. Bora lá dançar o Malhão e se quiser pode ligar para pedir um dos temas que irá rodar por aqui à velocidade de 88.1 entre as 10 e as 11 da manhã. Bom dia, bom fim de semana!

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Recordamos Amália Rodrigues com o Malhão de Sinfãs e agora vamos recordar a Florência com o Malhão de Águeda. Logo depois vamos ouvir a Gisela João com o Hostel da Mariquinhas e o Marco Oliveira, o que é feito da Mariquinhas. Bom dia, bom fim de semana.

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E estamos a terminar esta primeira hora deste nosso vosso programa da manhã. Vamos ao encontro do Sinal Horário com Márcio Amar, está na hora, e também com Expresso 86, Beber para Esquecer. Voltamos depois das 9. Até já.

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1: O espaço Empresa de Leiria retoma o funcionamento a partir de segunda-feira, 7 de setembro, no primeiro piso do Mercado Municipal, depois de ter estado encerrado na sequência da tempestade Christine. O serviço funciona de segunda a sexta, das 9h30 às 12h30 e das 14h30 às 17h30, disponibilizando informação e acompanhamento a empresários e investidores. Entre os serviços estão apoio à criação de empresas, procura de espaços para atividade económica, licenciamento, contratação e formação, bem como informação sobre incentivos e a ativação da chave móvel digital e assinatura digital. A Praia de Nazaré tem sido, nos últimos anos, alvo de várias intervenções a banhos devido a problemas na rede de saneamento, considerada antiga e subdimensionada face ao crescimento da população e do turismo. A mais recente interdição, há cerca de 2 semanas, não terá resultado de qualquer descarga no mar. A garantia é do vice-presidente da autarquia, Miguel Sousinha.
2: É importante que as pessoas, os nossos habitantes, os nossos operadores de restauração, os seus colaboradores, não deitem, digamos, nada nas sarjetas, porque isso impacta, digamos, com níveis ambientais e níveis de análise que podem ser prejudiciais para aquilo que é toda a nossa intenção, quer do município, quer do executivo, quer das populações, que não aconteça nenhum problema ambiental nas nossas praias. Também afirmar aqui que do que aconteceu no dia 18, nada resultou do nosso sistema de drenagem de águas pluviais nem drenagem de águas residuais.
1: De acordo com a autarquia, a mais recente interdição não resultou de qualquer descarga no mar que contaminasse a água da praia, apesar dos resultados das análises terem detectado valores de E. coli que levaram ao temporário impedimento de banhos. O município de Pombal vai integrar a candidatura de Leiria à Capital Portuguesa da Cultura 2028 após a aprovação de um protocolo de colaboração intermunicipal pelo Executivo Municipal. A candidatura reúne os 10 municípios da comunidade intermunicipal da região de Leiria e pretende valorizar o património, promover agentes e instituições culturais e reforçar a cooperação entre os concelhos. A participação de Pombal não implica encargos financeiros para o município. O município da Marinha Grande continua a dinamizar a animação da época balnear de São Pedro de Moel ao longo deste mês de setembro, com uma programação diversificada que reúne teatro, cinema, literatura, música, exposições, oficinas criativas, património, ciência e atividades para as famílias, proporcionando múltiplas oportunidades de fruição cultural, cuja participação é gratuita. As atividades decorrem até 20 de setembro em diferentes espaços de São Pedro de Moel e destinam-se a públicos de várias faixas etárias, promovendo a participação da comunidade e dos visitantes em experiências culturais diversificadas e acessíveis. As ruas da Vila do Bom Barral voltam a receber a 13 de setembro a prova de ciclismo 12 voltas à Gafa pelo terceiro ano consecutivo. A competição reúne atletas das categorias sub-23 e elites, contando ainda com a participação de antigas glórias do ciclismo. A partida está marcada para as 14 horas na Praça do Município. Os doentes com Alzheimer esperam em média 7 meses por uma consulta de neurologia no Serviço Nacional de Saúde. O alerta é da Sociedade Portuguesa de Neurologia. A demora atrasa o diagnóstico e o acompanhamento da doença. Em Portugal, estima-se que existam 100 mil a 170 mil casos de Alzheimer, com custos anuais de cerca de 2 mil milhões de euros. A fechar ficam as previsões do estado do tempo para este sábado. De acordo com o Instituto Português do Mar e da Atmosfera, esperado um dia de céu pouco nublado ou limpo, com maior nebulosidade temporária e ainda subida da temperatura máxima. É tudo. 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

Início da segunda hora deste programa da manhã com Marisa Liz e a guerra nuclear. Agora vamos ouvir António Variações. É para amanhã. Você não deixe para amanhã o que pode fazer hoje. Se quiser, ligue o 262-929-932 para fazer o seu pedido e ouvir entre as 10 e as 11 da manhã. Estamos por cá, contamos consigo. Obrigada por estar desse lado. Tenha um excelente sábado, um ótimo fim de semana.

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Agora vamos ouvir o Tiago Bettencourt com a canção do Engate, depois Dona Maria Estou Além e ainda Os Humanos com Muda de Vida. Bom dia, bom fim de semana.

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Recordamos a Joana com o Amor Bandido. 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Agora, Fafá de Belém, abandonada, ela que no dia 8 estará nas festas do sítio na Nazaré. Depois recordamos a Índia na voz de Gal Costa e ainda temos Sonho Meu na voz de Maria Bethânia. Tenha um excelente fim de semana ao som da Benedita FM. Faça desta rádio a banda sonora da sua vida e seja feliz.

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Alegria, contas e ante do Martim com este Botafogo no Terreiro. Estamos a terminar esta segunda hora do programa da manhã. 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Nós fazemos as despedidas desta hora com Jorge Guerreiro, Ainda Choras por Mim, e também com Filipe Delgado, Se Pensas Acabar. Vamos acabar esta hora, mas voltamos na próxima com discos pedidos. Até já!

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Terceira e última hora do programa da manhã, uma hora de discos pedidos, e vamos começar com o pedido do Hugo Salvador, ligou de Samora Correia. Quero ouvir Os Amantes do Alentejo, para dedicar à Maria Isabel, ao pai e também

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1: 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Vamos agora prosseguir com mais um pedido musical. É da Isabel Silvestre, ligou dos Casais da Boa Vista. Quer ouvir Gal Costa e Tim Maia um dia de domingo. Dedica para toda a família, São Simão, Helena Silva, Maria Isabel, Carlos Dias, para mim e para todo o auditório, com um bom fim de semana.

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1: A Helena Silva ligou da Fonte Santa, quer ouvir Celine Dion por Quatro Meman Cor. Dedica para a Isabel Silvestre, São Simão, Carlos Dias e família, José Luís, Ermelinda Lopes
2: de setembro, e todo o auditório. 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
1: Vamos então escutar Celine Dion a pedido da Helena Silva.

A Maria Isabel ligou de Santarém, quer ouvir o Badocha, mulher perfeita, dedica para a Cremilde Santos, o que Salvador, Isabel Silvestre, Helena Silva e restantes ouvintes, com um bom fim de semana para todos.

A São Simão ligou da Sancheira Grande, quer ouvir Marco Paulo Nossa Senhora, dedica ao filho, à Nora, irmão e cunhada, Isabel Silvestre, amiga Maria Clara Rodrigues, Helena Silva, também para mim, com um bom fim de semana para todos.

E vamos para mais pedidos. Vamos ouvir a Ivete Sangalo com A Sorte Grande, a pedido do Diogo Agostinho de Caldas da Rainha, dedica a toda a família, toda a equipa da Benedita FM e a todo o auditório.

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O Agostinho Brites do Casalinho quer ouvir Martinho da Vila com Cátia Guerreiro, dar e receber, dedicar aos filhos, netos, equipa da Benedita FM e todos os ouvintes com um bom fim de semana.

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1: Estamos a terminar o programa da manhã de hoje. Vamos ao encontro do sinal horário com o pedido da Filipa, ligou de São Martinho. Quero ouvir José Cid, Coração de Papelão, dedicado aos familiares e amigos e a todo o auditório. 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Vamos à música. Eu volto mais logo às 14 com as influências, já de seguida não perca 120 ao sábado com o Cláudia Fragoso.

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0: 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Brandon Flowers. Bom dia, bom fim de semana. Está com 120 ao sábado. Eu sou a Cláudia Fragoso e já sabe, como é hábito, até à uma da tarde pode contar com a minha companhia. E nesta hora, com a companhia da Ótica e Lejoaria Santeiro, que já sabe, espera por si em Benedita e também Rio Maior. Vamos em frente. Tame Impala, Drácula, logo depois Teddy Swims, vem por aí.
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She's the Best, letra Teddy Swims, Break Up in Reverse. Ora bem, nesta hora, com a companhia da Ótica e Rejoaria Santeiro, em Benedito e Rio Maior, por lá encontra peças repletas de requinte e charme, com uma cuidada seleção de joias em ouro e prata, como fios, anéis, pulseiras, brincos, que, pode ter a certeza, irão fazer a diferença em qualquer lugar, em qualquer ocasião. 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Nós lá vamos continuando, já sabe que hoje é dia 5 de setembro, neste dia 1494, dá-se a retificação do Tratado de Tordesilhas por Portugal. Também é mesmo neste dia que, em 1940, o Hitler emite ordens para atacar prioritariamente Londres e outras cidades, em detrimento das bases aéreas britânicas. Vamos lá continuar então com mais música, daqui a pouco mais algumas curiosidades. Agora é PZ, Chamadas que Ignoras, com os Azeitona, e logo depois dos Bons Conselhos, Shauna, Jessie Ware. Fique por aí. 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

Grandes motivos para estar com o 120 ao sábado de hoje, 5 de setembro, primeiro deste mês, que começou com os dias bem quentes, não é? Vá lá, hoje ficou mais fresco. Daqui a pouco vamos espreitar o estado do tempo para o fim de semana. Para já, continuamos nesta hora com a Ótica Rejoaria Santeiro, em Benedita e Rio Maior. Good Reason é o tema que segue com Gracie Abrams. Logo depois, Diz-me, e ainda vamos ter Karol G com Bruno Mars. Still, fico por aí.

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0: Muita música à sua espera aqui na Benedita FM neste 5 de setembro.
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0: 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Para que nunca chegue tarde, por exemplo, ao 120. Já vamos lá espreitar as temperaturas para este fim de semana. Ao que parece, vai ser um fim de semana bem quente. Máximas então para hoje, para Faro, 31 de máxima. Amanhã estarão 30 de máxima. Leiria com 30. Amanhã 28 de máxima. Lisboa 31. Amanhã 29 de máxima. Ainda Porto com 27 graus de máxima para hoje. Amanhã 26. Santarém, uns escaldantes 35 graus.

0: para amanhã 33 graus, ainda a temperatura então em Porto Alegre, por exemplo, máxima de 36 graus para hoje, amanhã 34 graus. Sabendo as temperaturas, convidativas, quem sabe para ir até à praia, vamos em frente com mais música. Já a seguir, Carol G com Bruno Mars, Still, logo depois TT, Pele e Sal.
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0: TT com este Pele e Sal. E nós lá vamos continuando em pleno fim de semana. Aproveite bem. E para si, que escolheu agora as suas férias, boas férias. Já depois dos bons conselhos e com a ótica e a rosmaria Santeiro, vamos a Stella Lefty com Linen Kiss Me. Logo depois, Thinking About Me. Fico por aí, conto consigo.
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Stella Lefty com Lynn in Kiss Me. Música nova para ouvir no 120 ao sábado de hoje. 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Agora, vamos lá completar a nossa manhã com boa música. Já a seguir, Francis on my mind, Think About You. Logo depois, Ain't in LA. Fico por aí. 88.1

Teen LA. Quase a terminar esta primeira hora das duas horas de 120 ao sábado aqui na Benedita FM em 88.1. 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Vamos lá em frente com Alex Warren, com o seu Rescue Me. Volto após o sinal horário do meio-dia. Até já.

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3: Ora então, boa tarde, passa um minuto do meio-dia, cá estou Cláudia Fragoso para levar até si aquela que será precisamente a última hora de 120 ao sábado de hoje, dia 5 de setembro. Juntos então até à uma da tarde com boa música, boa disposição e agora com Role Model Harmony. Logo depois, Verano em La Cidade. Fico por aí, conto consigo.

voz de Joaquina, Joaquina, como preferir. E vamos lá em frente, eu sou a Cláudia Fragoso. 120 ao sábado até à 1 da tarde. Desejo, claro, um excelente fim de semana. Bom almoço. E se agora escolheu o momento, este momento para ter férias, boas férias. 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Vamos em frente, pode ser mais música. 117 dias do final do ano, não tarda muito, está aí o Natal. Vamos ficar com Nuno Ribeiro e Soraya Ramos. Fujo contigo.

0: Ora, aqui está uma bela máxima, não é? Quero é viver. Sara Correia, lá atrás, Nuno Ribeiro com Soraya Ramos, Fujo Contigo. Para já, espero que fuja comigo até à uma da tarde. Vamos continuar com o 120 ao sábado, nesta hora com Casa Hotel, onde encontra equipamentos novos e usados, sempre com garantia de qualidade. 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Vamos em frente com a Sleep Talking, logo depois, Chico da Tina. Pega ou larga?
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o Chico da Tina com este Pega ou Larga. E nós lá vamos, esperando eu que vá pegando, não é? Vamos em frente com Casa Hotel. 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Vamos em frente, pode ser, para já dizer que neste momento lá fora estão 32 graus e estamos a 35 minutos da 1 da tarde. No Ribeiro, Calema, Marisa, vem por aí, Maria Joana, depois Ana Moura com Pedro Mafama, Agarra em Mim. 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

Turma Fama, este agarra em mim. Quanto a si agarre bem a Benedito FM, em 88.1. Ótimas razões para ficar por aí. 120 ao sábado, até à 1 da tarde comigo, Cláudia Fragoso, nesta hora com Casa Hotel. Já a seguir com os Atou e os Dama, 112 depois, emocional, com o Fernando Daniel. Conto consigo, fique por aí, vá lá, não se vai arrepender. Juro.

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Wrecking Ball, era o ano de 2013, Miley Cyrus, um tema que na altura foi assim um pouco controverso, não é? Aliás, muita paródia se fez com o videoclipe Miley Cyrus a balançar de uma bola demolidora. Mas bem, lá ficou esta recordação que, modéstia à parte, está engraçada, não é? Eu gosto muito desta música. Bem, vamos lá continuar com mais música. 32 graus é a temperatura que se faz sentir lá fora. Estamos a 14 minutos da 1 da tarde. Mark Amber vem por aí,

2009. E já estamos mesmo no final destas duas horas de 120 ao sábado com Casa Hotel nesta hora. 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Vamos em frente então para terminar ao som de Almost Monday e logo depois Too Fast to Live, Too Young to Die. Eu sou a Cláudia Fragoso, já sabe que no próximo sábado às 11 da manhã cá estarei para lhe dar os bons dias e para o acompanhar com mais um 120 ao sábado. Desejo então um excelente fim de semana.

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1: O município das Caldas da Rainha vai realizar a 24 de setembro a tertúlia A Conversa com Atenção em Perspectiva, Perturbação de Hiperatividade e Déficit de Atenção. A sessão decorre entre as 17h30 e as 19h30 no auditório da Universidade Sénior Rainha Dona Leonor e pretende abordar a PHDA desde a infância à idade adulta, os seus impactos e estratégias de intervenção. A iniciativa é promovida pelo Gabinete de Psicologia da Câmara e destina-se à comunidade em geral. A participação é gratuita, mas requer inscrição prévia. A Câmara de Leiria vai implementar este ano letivo o projeto piloto Uma Escola Múltiplas Respostas, Uma Só Equipa, nas escolas da Bidoeira e de São Romão. A iniciativa pretende reforçar a articulação entre profissionais e garantir um acompanhamento mais próximo das crianças e famílias. O projeto será avaliado ao longo do ano, podendo ser alargado a outras escolas do concelho. A Praia de Nazaré tem sido, nos últimos anos, alvo de várias intervenções a banhos devido a problemas na rede de saneamento, considerada antiga e subdimensionada face ao crescimento da população e do turismo. A mais recente interdição, há cerca de 2 semanas, não terá resultado de qualquer descarga no mar. A garantia é do vice-presidente da autarquia, Miguel Sousinha.
2: É importante que as pessoas, os nossos habitantes, os nossos operadores de restauração, os seus colaboradores, não deitem, digamos, nada nas sarjetas, porque isso impacta, digamos, com níveis ambientais e níveis de análise que podem ser prejudiciais para aquilo que é toda a nossa intenção, quer do município, quer do executivo, quer das populações, que não aconteça nenhum problema ambiental nas nossas praias. Também afirmar aqui que do que aconteceu no dia 18, nada resultou do nosso sistema de drenagem de águas pluviais nem drenagem de águas residuais.
1: De acordo com a autarquia, a mais recente interdição não resultou de qualquer descarga no mar que contaminasse a água da praia, apesar dos resultados das análises terem detectado valores de E. coli que levaram ao temporário impedimento de banhos. A plataforma SA Social da Universidade de Leiria e Oeste recebeu o selo de usabilidade e acessibilidade nível ouro, o mais exigente da certificação nacional. A distinção reconhece a acessibilidade e facilidade de utilização da plataforma, que reúne serviços de alojamento, saúde, bolsas, alimentação e desporto universitário. O Centro Cultural de Turquela recebe no domingo, 6 de setembro, às 9 da manhã, o Pé de Paio Par 2026, organizado pela AD Parte sob o tema O Mistério do Foral Desaparecido de Turquela. A iniciativa convida os participantes a formar equipas de até 5 pessoas e percorrer a vila em busca de pistas e mistérios. A atividade tem uma duração prevista de 2 horas e uma inscrição de 10 forais por equipa, sendo obrigatório um telemóvel por grupo. Durante a manhã, o Museu e o Centro Cultural Turquel estarão também de portas abertas para visitas à população. O Festival de Ópera de Óbidos regressa de 5 a 20 de setembro, sob o tema Luz e Trevas, cruzando grandes obras do repertório lírico com o património histórico da vila. A programação inclui a gala Encontro de Titãs, dedicada a Weber, Beethoven e Mozart, além de obras como a Cinderela de Rossini, Cain ou o Primeiro Homicídio de Scarlatti e Orfeu e Eurídice de Gluck. O festival conta ainda com um recital dedicado à presença de Shakespeare na música vocal europeia. O Governo vai reforçar esta semana o desconto no imposto sobre os produtos petrolíferos em cerca de 3 cêntimos por litro, tanto na gasolina como no gasóleo, anunciou o Ministro da Presidência, António Leitão Amar. Com esta atualização, o apoio total através do ISP chega aos 23 cêntimos por litro. Desde o início da guerra no Irão, as medidas adotadas pelo Governo para travar a subida dos combustíveis já ultrapassam os 300 milhões de euros. Sem este reforço, o Automóvel Clube de Portugal estima que o gasóleo poderia subir 15 cêntimos e a gasolina 12 cêntimos por litro já na próxima semana. É tudo quanto a notícias, estas e outras para consultar qualquer hora no nosso site em beneditofm.pt.
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Olá, boa tarde. Contagem dos 10 mais top 10 da Benedita FM. As 10 canções mais rodadas durante a semana aqui nos 88.1 MHz. As escolhas mais dos animadores da Benedita FM. Eu sou o Elvis Raimundo, vou estar consigo até bem perto das 2 horas para lhe mostrar então quais são as 10 canções mais aqui na sua rádio. Damos início à contagem. Na 10ª posição está a canção de Noah Kahan, que se chama The Great Divide.

13h30, 1h30 da tarde. Obrigado por estar desse lado na escuta. 34 graus a esta hora na Vila da Benedita. Pelo menos está um calor, apesar do céu estar algo nublado. Continua a temperatura bem alta. Ouvimos então no número 9 desta semana os Take That com Sweet July. Subimos para o 8º lugar, onde está So Easy, a canção de Olivia Dean.

Só a Mim, é assim que chama a canção que está no 8º lugar desta semana, aqui do Top 10 da Benedita FM. No 7º lugar, assim é que é. Subimos na contagem, vamos escutar Bubaspinho e Miguel Araújo na canção Não é Tarde Nem é Cedo.

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São Snapa com mais uma grande canção, chama-se Sortudo, está no número 3 do Top 10 desta semana aqui na Benedita FM. Hoje dia quentinho aqui no Distrito de Leiria, o Instituto Português do Mar e da Atmosfera prevê máxima de 35 graus com céu pouco nublado. Há alerta amarelo de tempo quente que pelo alerta vai durar até às 18 horas de amanhã. Amanhã? De hoje, aliás, 5 de setembro é hoje. Amanhã as temperaturas serão mais baixas. No Distrito de Leiria a máxima chegará aos 29 graus. Hoje está prevista a máxima de 35. Já estamos lá praticamente. Vamos então para o segundo lugar desta semana. Bruno Mars, Risk It All.

Chegamos assim ao final da contagem dos 10 mais aqui na Benedita FM. Eu despeço-me então. O Top regressa no próximo sábado, à mesma hora, entre a 1 e as 2 da tarde. No número 1, Shakira com Die Die e Burna Boy. Bom fim de semana, não perca já a seguir Paulo Delgado a partir das 2 horas.

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Boa tarde, estão no ar as influências da Benedita FM. Eu sou a Paula Delgado e faço-lhe companhia até às 16 horas. Venha daí, deixe-se influenciar ao longo destas duas horas com as músicas de ontem, de hoje e de sempre. Também iremos falar de alguns dos aniversariantes da semana. Iniciamos com a Sara Correia, avisem que eu cheguei. Agora temos para ouvir Ricardo Ribeiro, amanhã.

0: 14 horas, 16 minutos, está na hora de falar de alguns dos aniversariantes da semana. Vamos começar esta ronda por Sérgio Godinho. Nasceu no Porto a 31 de agosto de 1945, completou na segunda-feira 81 primaveras. É um poeta, compositor, intérprete e ator português. Como autor, compositor e cantor, personifica perfeitamente a sua música, o homem dos sete instrumentos. Multifacetado, representou já em filmes, séries televisivas e peças teatrais. A dramaturgia surge com a assinatura de algumas peças de teatro, assumindo-se também como realizador. Com 20 anos, Sérgio Godinho deixou a licenciatura em Economia e partiu para o estrangeiro. Primeiro destino foi a Suíça, onde estudou Psicologia durante 2 anos, chegando a ser aluno do professor Jean Piaget. Depois mudou-se para a França, vivendo o maio de 1968 na capital francesa. Em 1969, integrou a produção francesa do musical Air, onde se manteve por 2 anos. Lançou o primeiro trabalho musical em 1971, tem 18 álbuns de estúdio editados, 5 álbuns ao vivo, entre outras colaborações. Hoje canta para nós o Grão da Mesma Mó.
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A cantora portuguesa Susana nasceu na Batalha, no distrito de Leiria, a 31 de agosto de 1976. Completou na segunda-feira 50 primaveras. Alcançou o patamar nacional em 1999 ao integrar o grupo feminino Tentações. As suas edições a solo iniciaram no ano de 2000, inicialmente com o nome de Susana e as Top Girls, depois como Susana Fragosa. Agora, simplesmente Susana, diz-me que vais ficar.

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1: O guitarrista e compositor alemão Rudolf Schenker nasceu a 31 de agosto de 1948, completou 78 primaveras na passada segunda-feira, é um dos pilares da banda de hard rock alemã Scorpions. Considerado a alma da banda, é ele o responsável por grande parte das melodias da banda. Rudolf Schenker fundou a banda em 1965 com o seu irmão mais novo, o guitarrista solo Michael Schenker, que tinha então 10 anos de idade na altura, mas que já apresentava elevada virtuosidade no instrumento. É inventivo nas composições líricas, trabalhando em conjunto com o exímio letrista, o vocalista Klaus Main. Tem muitas músicas compostas a nível musical e a nível lírico, entre elas Big City Nights, Still Loving You e Wind of Change. Vamos lá então ouvir Big City Nights com Scorpions.

Barry Gibb nasceu a 1 de setembro de 1946, completou 80 primaveras na terça-feira. Este cantor, compositor, produtor e guitarrista britânico, que se tornou mundialmente famoso como um dos membros dos Bee Gees, do qual é o único integrante ainda vivo. A sua família mudou-se de Manchester para a Austrália, onde em 1957 ele e os seus irmãos, os gêmeos Robin e Maurice, formaram os Bee Gees, que se tornou um dos grupos musicais de maior sucesso de todos os tempos. Lançaram o primeiro álbum em 1976, considerado o primeiro álbum disco music da banda, que continha a balada Love So Right, You It, You Should Be Dancing, um clássico do género que acabou por fazer parte da trilha sonora do filme Saturday Night Fever, e é o tema que temos para ouvir agora.

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Glória Stefan nasceu em Havana a 1 de setembro de 1957, completou na terça-feira 69 primaveras e iniciou a carreira como vocalista do grupo Miami Latin Boys, que mais tarde ficou conhecido como Miami Sound Machine. Já vendeu mais de 100 milhões de discos em todo o mundo, está na lista de recordistas de vendas, está também na lista das 100 melhores artistas de todos os tempos, tendo já ganho 3 prémios Grammy. Começou a cantar a solo em 1989, tem 27 álbuns de estúdio, já participou em 12 filmes, fez parte de 10 séries televisivas e hoje canta para nós com Gá.

Nuno Ribeiro nasceu a 2 de setembro de 1997, completou 29 primaveras na quarta-feira. É um cantor português que ficou conhecido muito jovem, aos 16 anos, ao participar no programa da Voice Portugal. Começou a cantar e a tocar em eventos de família e festas, integrado numa banda com o pai. Lançou

Mário Mata nasceu a 2 de setembro de 1960 em Luanda, completou na quarta-feira 66 primaveras. Veio para Portugal em agosto de 1974. Iniciou a carreira no final dos anos 70. A sua primeira aparição pública foi em 1980 no programa de Júlio Isidro, Febre de Sábado de Manhã, onde estreou o tema Não Há Nada Para Ninguém, que se tornou um grande êxito. E hoje vamos recordar também outro grande êxito de Mário Mata, Já Conheço Esse Olhar. Boa tarde, bom fim de semana.

A terminar, falamos de Arnaldo Antunes. Nasceu no Brasil, em São Paulo, a 2 de setembro de 1960. Completou na quarta-feira 66 primaveras. É um músico, poeta, compositor e artista visual brasileiro. É conhecido na América do Sul por ser um dos principais compositores de música pop brasileira. Compositor de sucessos como Alma, Socorro, Beija Eu, Vilarejo, Velha Infância, entre muitos outros. Já teve as suas canções interpretadas por artistas como Gilberto Gil, Jorge Ben, Gal Costa, Maria Bethânia, Cássia Eller, Marisa Monte, Nando Reis e Zélia Duncan, entre outros. Além, claro, dos Titãs, banda do qual fez parte até 1992. A solo conta com 14 álbuns de estúdio e 4 álbuns ao vivo, e nós vamos ouvi-lo no tema Consumado. Voltamos depois das 15 com mais música, mais aniversariantes da semana, mais motivos para que você fique por aí e se deixe influenciar até às 16. Continuação de uma ótima tarde e um excelente fim de semana.

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1: A Praça da República em Porto de Mós recebe este sábado, dia 5 de setembro, o espetáculo Bailado e Música na Praça da República, integrado no projeto Música e Tradição da Fundação Inatel. A iniciativa junta mais de uma centena de intérpretes da B-Ballet Escola de Dança e da Banda Filarmónica da Sociedade Artística Musical dos Pousos, numa criação que combina dança, música ao vivo e tradição. Com o Castelo de Porto de Mós como cenário, o espetáculo é aberto a toda a comunidade e promete uma noite de cultura e emoção para todas as idades. De 5 a 20 de setembro, a ópera regressa ao Óbidos sob o signo Luz e Trevas, inspirado pelos valores do iluminismo, numa edição que cruza grandes obras do repertório lírico com o património histórico da vila. A edição de 2026 do Festival de Ópera de Óbidos abre ao ar livre, com as muralhas do castelo como pano de fundo, numa programação que percorre diferentes épocas e linguagens do repertório operático. A gala Encontro de Titãs, dedicada a Weber, Beethoven e Mozart, vai ter lugar na Praça da Criatividade com a Orquestra das Beiras, dirigida por Jan Wiersba, e os solistas Inês Simões, Susana Gaspar, Beatriz Patrocínio, Cátia Morezo, João Barbas e André Henriques. Está patente no Montebello Mosteiro de Alcobaça Historic Hotel a exposição Chita de Alcobaça, Colchas, Lenços e Sacas, coleção Maria do Céu Pereira de Sampaio e Vestidos do Baile de Chita 2026. Esta mostra reúne 41 peças entre colchas, lenços, sacas estampadas e vestidos distinguidos no Baile de Chita 2026, valorizando um dos mais representativos patrimónios da cultura popular portuguesa. A exposição pode ser visitada até 6 de setembro. Está patente nas Caldas da Rainha a exposição de fotografia Ruralidades, de Jorge Bacelar, que retrata pessoas, animais, gestos e modos de vida profundamente ligados ao território. Realizadas exclusivamente com luz natural e sem encenação, as fotografias podem ser visitadas em 4 espaços do concelho: no Museu Etnográfico das Ceifeiras da Fanadia, na Biblioteca Henrique Nunes da Costa, na Galeria de Exposições do Espaço Turismo e também na Junta de Freguesia do Nadadouro. A mostra pode ser visitada até 26 de setembro. E é tudo quanto à sua agenda cultural. Todas estas e outras notícias podem ser recuperadas no site da sua rádio em beneditafm.pt. Da minha parte é tudo. Tenha um ótimo fim de semana com a sua Benedita FM.
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início de influências na segunda hora, o UB40 Kingston Town. Vamos continuar a falar de aniversariantes da semana, continuando então com Steve Porcaro, nasceu a 2 de setembro de 1957, completou na quarta-feira 69 primaveras. É um teclista, compositor, cantor e compositor de cinema americano, mais conhecido como um dos membros fundadores da banda de rock Toto. E é com os Toto e Roxana que prosseguimos estas influências. Boa tarde, bom fim de semana.

Jennifer Page nasceu a 3 de setembro de 1973, completou na quinta-feira 53 primaveras, é uma cantora estadunidense que alcançou sucesso com o hip-hop em 1998, Crush. Vem de uma família de músicos da Geórgia e aos 5 anos já cantava em cafés e restaurantes locais com o seu irmão mais velho. Está na hora de ouvir Jennifer Page.

Alain Jardim nasceu em, também conhecido como Al Jardim, nasceu a 3 de setembro de 1942, completou 84 primaveras na quinta-feira, é um dos fundadores, guitarrista e eventual vocalista da banda The Beach Boys, que cantam agora para nós I Get Around.

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5: Carlos Ponce nasceu no Porto Rico a 4 de setembro de 1972. Completou 54 primaveras ontem. É um cantor, compositor, modelo e uma personalidade de TV. É também conhecido no Brasil pelo personagem Santiago na novela dos Uggers. Começou a carreira de cantor em 1998 e alcançou várias vezes o número 1 top latino com temas como Escúchame, Rezo e Decir Adiós. Vamos ouvi-lo no tema Será.

Dário Mira nasceu a 4 de setembro de 1989 em Castro Verde, completou 37 primaveras ontem. Começou a vida de cantor de sonhos aos 16 anos. Sempre gostou de cantar, apesar da sua timidez. Em casa, fechava-se no quarto e esperava que todos saíssem para trautear as suas canções. Um dia, foi surpreendido pelo seu padrasto, que achou que ele tinha potencialidades e o incentivou a cantar em público. E ele então, lá foi a uma festa da Rádio Castrense. Destacou-se em 2009 ao participar no programa de televisão Nasci para Cantar, onde homenageou Tony Carreira. Hoje canta para nós Meu Corpo para Sempre Teu.

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1: Beyoncé nasceu em Houston, no Texas, a 4 de setembro de 1981. Completou ontem 45 primaveras. É uma cantora, compositora, atriz, modelo, dançarina, empresária, produtora, diretora e roteirista norte-americana. Já vendeu mais de 178 milhões de discos em todo o mundo. Lançou o seu álbum de estreia em 2001 e foi também nesse ano que iniciou a carreira de atriz. É considerada uma das melhores cantoras da sua geração e hoje canta para nós, Listen.

0: E vamos para mais aniversariantes da semana. Prosseguimos com Freddie Mercury. Ele que celebrava o seu aniversário a 5 de setembro, nasceu em 1946, faleceu em 1991. Se fosse vivo, fazia anos hoje. Foi um cantor, pianista e compositor britânico, conhecido pelo seu trabalho com a banda britânica de rock Queen, que integrou como vocalista desde 1970 até ao ano da sua morte. É considerado um dos melhores cantores de todos os tempos. Tornou-se reconhecido pelo seu poderoso tom de voz e pelos seus desempenhos enérgicos, que envolviam uma interação com a plateia, tendo sido considerado também um dos maiores artistas de todos os tempos. Como compositor, criou a maioria dos grandes sucessos dos Queen, como We Are the Champion, Love of My Life, Killer Queen, Bohemian Rhapsody, Crazy Little Thing Called Love, Somebody to Love e Don't Stop Me Now. Além do trabalho com a banda, lançou também um álbum a solo, Mr. Bad Guy, em 1985, e um disco de ópera ao lado da soprano espanhola Montserrat Caballé, em 1988. Hoje vamos recordá-lo no tema Love Kills.
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3: O cantor português Nuno Guerreiro nasceu em Loulé a 5 de setembro de 1972, faleceu a 17 de abril de 2025. Se fosse vivo, faria hoje 54 anos. Começou a cantar muito cedo, tendo como influência a primordial a grande Amália Rodrigues. Aos 16 anos, rumou à capital lisboeta para frequentar a escola de dança do Conservatório, o Teatro São Luís. Foi o primeiro palco onde dançou e cantou quando colaborou com o grupo Diva. Foi visto a cantar por Carlos Paredes, que em 1992 o convidou a participar nos seus concertos de Lisboa e do Porto. Nuno Guerreiro colaborou também com o ex-Madre Deus Rodrigo Leão e foi convidado por João Gil e Manuel Paula para a Aula dos Namorados. Em 1999 gravou a solo o álbum Carta de Amor e em 2002 o álbum Tento Saber. Vamos ouvir e recordar Nuno Guerreiro, Tento Saber.

hoje também é dia de dar os parabéns ao cantor angolano Bonga. Nasceu a 5 de setembro de 1942, completa hoje 84 primaveras. Nasceu em Kipiri, na província do Bengo, a norte de Luanda, com o nome de José Adelino Barceló de Carvalho. Sempre foi fascinado pelo folclore dos moceques, bairros pobres, e por isso começou a frequentar e a participar das turmas dos bairros típicos de Angola, onde iniciou a sua atividade musical. Bonga é o produto de uma geração aguerrida e marginalizada.

estar em plenitude. Para além de cantar, Bonga foi também atleta e em 1966, com 23 anos, depois de alcançar os maiores títulos de Angola de 100, 200 e 400 metros, a sua entrada em Portugal dá-se a quando de um convite do Sport Lisboa e Benfica, que se deveu às suas múltiplas vitórias nos campeonatos de Angola. Lançou o primeiro álbum nos Países Baixos em 1972, onde canta a revolução e o amor à pátria. Bonga foi o primeiro artista angolano a tocar a solo 2 dias consecutivos no Coliseu dos Recreios na década de 80. Em 1988, regressou a Portugal, não como recordista de atletismo, mas como recordista de vendas e popularidade. Vamos então ouvir o Bonga no tema Mariquinha.

Estamos a terminar as influências de hoje. Vamos ao encontro do sinal horário com o Escalema, à prova de bala, e também com Vírgula e Maninho. Não está fácil. Voltamos para a semana. Obrigada pela companhia. Continuação de uma ótima tarde de sábado e um excelente fim de semana. Não perca já de seguida Disco Dita com Diogo Honório.

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1: A Frimor, Feira Nacional da Cebola, abriu portas a 1 de setembro em Rio Maior, assinalando 304 anos de história. Na abertura, o presidente da Câmara de Rio Maior, Filipe Santana Dias, destacou a importância histórica do certame e a responsabilidade de preservar esta tradição.
2: Não significa guardá-lo numa vitrine. Significa fazê-lo viver, adaptá-lo, acrescentar-lhe valor. Entregá-lo à geração seguinte ainda mais forte. É isso que queremos fazer com a Frimor. Esta feira será mais afirmativa, cada vez mais reconhecida. Porque podemos e devemos modernizar espaços, introduzir novos conceitos, trazer novos espetáculos e novas experiências. Mas insisto, não nos podemos esquecer daquilo que está na origem de tudo isto. A nossa terra e as nossas gentes. Acrescentamos mais uma página a esta grande história, com muito respeito por quem a começou. Com gratidão por todos aqueles que ao longo de 3 séculos a mantiveram viva. Talvez seja este um dos maiores privilégios de servir Rio Maior. Podermos, durante algum tempo, ajudar a cuidar daquilo que pertence a todos nós.
1: Uma das novidades deste ano é o concurso Cebola de Ouro, Frimor 2026, que pretende reforçar a ligação entre a cebola, produto que deu origem à feira, e a crescente componente gastronómica do evento. A Frimor 2026 decorre até domingo com produtores, empresas, artesãos, gastronomia e animação, incluindo concertos de Os Vizinhos e Matias Damásio. Foi publicado a 1 de setembro o concurso público para a realização de 9 estudos de engenharia para a requalificação do IC2 entre Meira e Pombal, promovido pela Infraestruturas de Portugal. O procedimento tem um preço base de 450 mil euros e um prazo de execução de 180 dias. As propostas podem ser apresentadas até 14 de setembro às 17 horas. O troço abrangido tem cerca de 12 quilómetros e atravessa as freguesias de Meirinhas, Vermoel e Pombal, terminando nas proximidades do Estádio Municipal de Pombal. A Praia da Vieira recebe de 4 a 6 de setembro o 5º Festival de Arroz de Marisco, promovido pelo município da Marinha Grande e pela Junta de Freguesia de Vieira de Laria. O evento celebra esta especialidade, eleita uma das 7 maravilhas da gastronomia nacional, como degustações nos restaurantes aderentes, sorteio de 8 jantares e animação musical ao longo do fim de semana. A história do rock português chega agora às páginas de um novo livro da editora Escafandro de Alcobaça. História do rock português, da autoria de Rita Nabais, resulta de 4 anos de investigação e percorre quase 7 décadas de música nacional. A obra reúne referências a 164 bandas, com nomes como UHF, Táxi, Heróis do Mar, GNR, Chubutus e Pontapés, Salem's Four e The Gift, e sugere cerca de 1000 canções. As ilustrações são de Tiago Albuquerque e o prefácio é assinado por Adolfo Luxúria Canibal. A apresentação está marcada para 26 de setembro às 17 horas no Armazém das Artes, em Alcobaça. O Centro Cultural de Turquela recebe no domingo, 6 de setembro, às 9 da manhã, o Pé de Paipeiro 2026, organizado pela AD Parte sob o tema O Mistério do Foral Desaparecido de Turquela. A iniciativa convida os participantes a formar equipas de até 5 pessoas e percorrer a vila em busca de pistas e mistérios. A atividade tem uma duração prevista de 2 horas e uma inscrição de 10 forais por equipa, sendo obrigatório um telemóvel por grupo. Durante a manhã, o museu e o Centro Cultural Turquel estarão também de portas abertas para visitas à população. O Ministério das Finanças aprovou o documento que permite aos hospitais do Serviço Nacional de Saúde avançarem com a contratação de enfermeiros e outros profissionais. O quadro global de referência do SNS foi assinado pelos Ministros da Saúde e das Finanças e seguiu para publicação urgente em Diário da República. A decisão surge depois de a Ordem dos Enfermeiros ter alertado para a existência de cerca de 3 mil enfermeiros disponíveis para trabalhar, enquanto várias unidades do Serviço Nacional de Saúde enfrentam falta de profissionais. É tudo quanto a notícias, estas e outras, para consultar qualquer hora no nosso site em beneditofm.pt.
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9: Olá, muito boa tarde. Patty Austin, George Michael, Agatha e muitos mais juntam-se a nós nesta pista de dança da Benedita FM. Seja bem-vindo.
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9: O meu nome é Diogo Honório e por aqui vou ficar até às 18 horas, como já é hábito, com o melhor da música disco e dance. Hoje, sábado 5 de setembro, começamos a playlist ao som de Keno com este Can't Hold Back. Tenha uma ótima tarde, um bom fim de semana. Boa viagem, se segue de carro.

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0: Viagem até 1998 à boleia de George Michael neste Outside. Antes ainda por aqui tivemos a grande Patty Austin com o seu He's Killing Me. Muitos mais êxitos vão continuar a rodar aqui na sua Benedita FM. Obrigado pela preferência e fique ligado.
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0: Até porque a boa música disco e dance continua a rodar, quer seja nos 88.1, os tradicionais FM, ou até mesmo na nossa emissão online, que está disponível em qualquer parte do mundo e a qualquer momento. Aonde? Em beneditofm.pt. Em frente, seguem daqui a pouco Paulo de Carvalho, Bananarama, também os Pet Shop Boys se vão juntar a nós, mas para já... Vamos em português, à boleia de Ágata, com este Mexe-te Mais Um Pouco. Boa tarde, bom fim de semana e boa viagem.

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1: São 16 horas e 21 minutos.
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0: quatro músicas seguidas que acabaram de chegar ao fim com Toy, ao som deste sadomasoquista. Também por aqui se fizeram ouvir os Pet Shop Boys com Art, os Bananarama cantaram I Heard the Rumor e no topo desta sequência tocou-nos Paulo de Carvalho a sua Cabra Cega. Em português é assim que vamos continuar em frente, mas para já o pulo é até ao outro lado do Atlântico. Agarre-se bem, aumente o volume do rádio.
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0: Daqui a pouco juntam-se a nós Jesse Ware, Chaka Khan e muitos mais na próxima hora. Tenho muito mais boa música disco e dance para continuar a ouvir até às 18. Fique ligado para já. Sandra de Sá canta-nos Guarde Minha Voz. Boa viagem e bom fim de semana.

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1: São 16 horas e 41 minutos.
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0: Os The Sugar Hill Gang a deixarem-nos para trás com este Rapper's Delight, a êxito de 1979, que nos trouxe às despedidas desta primeira hora do nosso programa de hoje. Também por aqui ouvimos Chaka Khan com I'm Every Woman e Jessie Ware ao som de That Feels Good. E a próxima hora vai começar com os Daft Punk ao som de Harder, Better, Faster, Stronger. Também vamos por lá ter Aretha Franklin, Excesso e muito mais.
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0: E claro, faça conta também com mais um 5 às 5 depois das 5h20. Até à hora certa, vou deixá-lo com os Firefly, eles que nos levam numa viagem até 1981, ao som deste Love is Gonna Be On Your Side. Até já, boa viagem!

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0: Harder, Better, Faster, Stronger, os Daft Punk a abrirem a segunda hora do nosso Disco Dita. O melhor da música disco e dance tem lugar certo aqui na sua Benedita FM. O meu nome é Diogo Honório, faço-lhe companhia até bem perto das 18 horas. Se só agora se juntou a nós, ainda veio bem a tempo. Temos pouco menos de uma hora em frente, mas a boa música vai continuar.
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0: Daqui a pouco, a Aretha Franklin usa excesso. Também vamos por aqui ouvir a Lizzo. Tudo isto antes do nosso 5 às 5. 5 músicas seguidas sem interrupções que vêm daqui a pouco. Para já, Fat Larry's Band canta-nos Be My Lady. Boa viagem e bom fim de semana.

0: Espero que esteja a ter uma ótima tarde de sábado ligado à sua Benedita FM e nos últimos minutos com os únicos, os Excesso. Eu sou aquele, foi a música que acabámos de ouvir. Antes deles, a Aretha Franklin cantou-nos Rocksteady. E aí em frente, tenho muito mais para si. Vêm por aí 5 músicas seguidas sem interrupções. O nosso 5 às 5 de hoje começa ao som de Dennis Edwards.
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0: A música Don't Look Any Further. Não pode perder, fique ligado à sua Benedita FM, quer seja nos 88.1 ou na emissão online em beneditafm.pt. Antes do 5 às 5, canta-nos Lizzo, este Juice de 2019.

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1: São 17 horas e 22 minutos.
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0: Os Boney M a fecharem estas 5 músicas seguidas deste sábado 5 de setembro. Oh, os números até coincidiram todos muito bem. Boney M com Daddy Cool, também por aqui se ouviu Donna Summer. Os Bamboo Beat cantaram A Noite, Jennifer Lopez com Let's Get Loud e no topo da sequência Dennis Edwards. Daqui a nada, quem temos por aqui é Dua Lipa com Don't Start Now. Não pode perder, fique ligado.
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0: Estamos a 18 minutos para as 18.
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0: sabe sempre tão bem quando é cantada por estas meninas. Doce, agora com o seu Café com Sal. Antes delas, Vanessa da Mata cantou-nos Ai Ai Ai e tivemos também a Dua Lipa. É assim que chegamos às despedidas do nosso programa de hoje. O meu nome é Diogo Honório e estou de volta no próximo sábado, à hora que já é habitual, das 16 às 18, aqui nos 88.1 ou na emissão online em beneditofm.pt. Passe por lá. Já de seguida, ficamos com o medley dos Stars on 45. Não pode perder, fique ligado.
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0: É assim que me despeço. Até para a semana e boa viagem.

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Seja muito bem-vindo, está no ar mais uma emissão de Lusitânia Expresso e esta é uma emissão especial. Comemoramos o regresso do Zaba às canções. Abrimos esta primeira hora de emissão com as dois singles que foram apresentados recentemente. Chamam-se I Still Have Faith in You, uma balada, e uma canção mais mexida ao estilo do Zaba, Don't Shut Me Down. Não perca hoje, na terceira hora, um especial de meia hora de música sem interrupções dedicado completamente ao Zaba. Seguimos então depois nesta emissão com Paul McCartney e os Creed.

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4: Início de mais uma sequência de Lusitânia Expresso. Começamos com André Amaro, chama-se Desajeitado. Depois o projeto Elas, de Marisa Liz e Áurea, com Gosto de Ti e os Bee Gees.

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1: Para trás ficou Ana Carolina com o Seu Jorge, é isso aí. Agora, a caminho do sinal horário, vamos com uma sequência de três canções onde vamos ouvir Freddie Mercury, Crash Test Dummies e Jennifer Rush.

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início da segunda hora de emissão desta semana de Lusitânia Expresso com os Culture Club, chama-se Love is Love, depois Barão Vermelho, Caetano Veloso e Eugénia Malicastro.

Daqui a pouco não perco o dueto de Mafalda Veiga com João Pedro Paes, chama-se Paciência, um original do brasileiro Lenin. Depois, Richie com Menina Veneno, mas começamos esta sequência de três com Jorge Palma e o Centro Comercial.

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4: Início da terceira hora de emissão de Lusitânia Expresso desta semana. Não perca daqui a pouco um especial de cerca de meia hora de música sem interrupções com o Zaba. Mas primeiro vamos numa sequência de sem interrupções também, onde vai poder ouvir, entre outros, Elvis Costello, os Queen. Mas para começar, eu escolhi os Guns N' Roses com a espetacular balada November Rain.

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6: Agora e até bem perto do sinal horário, seguimos com meia hora de música sem interrupções, um especial dedicado ao ABBA, onde vai ouvir vários sucessos deste quarteto sueco. One of Us, Chiquitita, I Have a Dream e The Winner Takes It All são algumas das canções que vão passar por aqui durante os próximos minutos.

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Início da derradeira hora de emissão desta semana de Lusitânia Expresso. Começamos com Bob Seger, Brian Adams e Bon Jovi. 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

Boyzone com o espetacular No Matter What e Carly Simon com Coming Around Again são as minhas próximas duas propostas aqui na nossa viagem de 4 horas pelas músicas calmas, o Lusitânia Expresso.

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5: Seguimos agora com Chris Isaak, Elton John e Faith No More.

Foi o espetacular Parisian Walkways ao vivo, uma versão ao vivo mesmo espetacular de Gary Moore, um dos artistas que eu tenho muita pena de nunca ter conseguido ver ao vivo. E a caminho do sinal horário e do fim desta emissão desta semana de Lusitânia Expresso, a nossa viagem de 4 horas pelas músicas calmas, ficamos com Angel para John Secada. O nosso encontro, esse já sabe, está marcado para a próxima semana no mesmo horário aqui na sua rádio. Até lá!

0: 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Meia-noite. 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
4: Meia-noite e 31.

0: meia-noite e 46.
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0: 20 graus. 88.1.
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